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1: A teoria prática do compartilhar. Você já sentiu dificuldade em compartilhar seu conhecimento com as pessoas? Talvez uma das coisas mais frustrantes que podemos experimentar é ter o conhecimento, a vontade de passar para alguém e não ter ninguém que se interesse. Pensando a respeito, lembramos de um velho amigo que nos contou algo insólito, impressionante. Desde muito jovem, e antes mesmo de se graduar em física, ele desenvolvia pesquisas em iniciação científica e se interessava por questões ligadas aos fundamentos da física e à lógica matemática. Fez pós-graduação no Instituto de Filosofia e Ciências Humanas, entrando no campo da teoria da prova. Seu projeto era provar uma proposição da Escola Escandinava de Teoria da Prova, denominado Teorema de Normalização Simples para a Lógica Clássica de Primeira Ordem Completa. Em sua tese de doutorado, defendida na mesma instituição, assumiu o problema proposto por Per Martin Lof, que consiste em definir um conceito de pior sequência de redução para as derivações. Esse trabalho lhe valeu o Prêmio Santista Juventude. Mas você deve estar se questionando: o que vem a ser tudo isso? Eu não entendi absolutamente nada. Foi justamente isso que nos impressionou na história desse amigo. Profundo estudioso e conhecedor da teoria da prova, resolveu deixar tudo isso de lado. E sabe por quê? Bem, porque ele sentia muita dificuldade em dividir seus conhecimentos com alguém, pois poucas pessoas conheciam essa área. Deixei de lado essa matéria porque conhecia somente umas 5 pessoas com quem podia falar sobre o assunto, e algumas delas viviam fora do Brasil. Sinto necessidade de compartilhar minhas ideias, concluiu o matemático. O ser humano tem necessidade de dividir seus sentimentos com alguém. Por mais feliz que seja, se não houver ninguém para compartilhar, a felicidade não faz sentido. De que vale uma grande conquista sem alguém que nos abrace e nos diga: parabéns, você venceu? De que adianta sentir uma grande alegria se não tiver alguém para compartilhar? Não faz sentido sorrir se não houver alguém para rir conosco. Quando vemos um filme e algo nos chama a atenção, logo queremos falar sobre isso, contar para alguém, mesmo que esse alguém seja um desconhecido. Enfim, a felicidade e a infelicidade são estados da alma para serem compartilhados. Foi por essa razão que o jovem matemático resolveu deixar de lado aquela área da lógica e tratar de assuntos que pudesse compartilhar, trocar ideias, discutir. É verdade que existem áreas do conhecimento humano com as quais raros missionários assumem o compromisso de estudar e descobrir meios de torná-las úteis à humanidade. Mas mesmo esses ilustres missionários não deixam de sentir, vez ou outra, a necessidade de compartilhar suas descobertas. Na falta de quem os ouça, é bem provável que a depressão lhes faça companhia. Ainda assim, decidem-se pelo isolamento, por amor à causa que assumiram perante suas próprias consciências e pelo bem de seus semelhantes. Sem alguém para compartilhar, não haveria como dividir os medos, os anseios, os sonhos, as alegrias. Pensemos nisso e agradeçamos se tivermos com quem compartilhar nossas experiências. Descobramos a arte de compartilhar e perceberemos que a vida nos mostrará um colorido todo especial.

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1: 8:08.

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Sexta-feira, 17 de julho de 2026. Cuiabá com 29 graus nesse momento e 51% de umidade. Sinop, 26 graus, 62% de umidade. E Primavera do Leste com 23 graus e 62% de umidade. Estamos juntos por aqui com mais clássicos da original até às 9 da noite. Portanto, tem essa hora inteirinha pela frente aí. Não se esqueça de participar também, mande a sua mensagem, mande a foto ou print da sua carteirinha de fã, mande o seu nome completo, a senha, olha, eu quero cinema, e torça para você ganhar aqui no final da noite de hoje o par de ingressos VIP, né? Tá bom? Tô esperando aí a sua participação. Clássicos sem Stylistics, let's put it all together.

0: Secret Service, Agneta Fuscon, do where you are. Stylistics, let's put it all together.
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0: 8:19.

Um prazer em ouvir Centro América FM Easy, clássicos da original agora com The Fifth Dimensions, Aquarius, Led Sunshine.

Paul McCartney's Hope of Deliverance, aqui nos clássicos da original ainda, The Fifth Dimension, Aquarius, Let the Sunshine In, e é hora de sucesso que você não esquece.

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2: Olá pessoal, tudo bem? Já estamos de volta com o sucesso que você não esquece. Let's Get It On foi a faixa título do álbum de 1973 de Marvin Gaye. Liderou a parada Billboard Pop Singles por 2 semanas e a parada Billboard Soul Singles por

8 semanas, tornando-se o lançamento de maior sucesso da gravadora Motown nos Estados Unidos até aquela data e a segunda música mais bem sucedida daquele ano. O cantor americano, que tocava piano e bateria desde a infância, se destacou também como compositor e musicista e é o responsável por grandes sucessos como What's Going On, de 1971, Sexual Healing, de 1982. Mesmo alcançando notoriedade na vida profissional, a vida pessoal de Marvin foi marcada por brigas em família e casamentos desfeitos. E em 1º de abril de 1984, aconteceu a tragédia que tiraria de cena o príncipe da Soul Music. Durante uma discussão banal, Marvin Gaye foi assassinado pelo próprio pai com um tiro no peito. Sim. É uma história digna de um roteiro de cinema, mas a obra de Marvin Gaye permanece para sempre na memória dos admiradores e fãs. Então, vamos deixar rolar o sucesso que você não esquece de 1973, Marvin Gaye, Let's Get It On.

0: Por enquanto é só, pessoal. A gente volta a se falar no próximo O Sucesso Que Você Não Esquece. Tchau, tchau.
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Clássicos da original, Hot Chocolate, aqui nessa noite de sexta-feira, para você que acompanha a programação, estará with a Kiss, também a Wilson Show and Tell, e também o sucesso que você não esquece, contando a história da canção Let's Get It On, com Marvin Gaye. É hora de música e vinho, e eu já volto trazendo as últimas dos clássicos da noite de hoje.

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1: Olá, ouvinte da Rádio Easy, seja bem-vindo ao Música e Vinho de hoje. A nossa taça de conhecimento será sobre a uva tinta Grenache. Uma uva importante no mundo do vinho, pois está presente em grandes vinhos como, por exemplo, o famoso Châteauneuf du Pape, e faz parte do famoso blend francês conhecido por GSM, sigla para a combinação de uvas Grenache, Syrah e Mourvèdre. Na Espanha é a segunda tinta mais cultivada, sendo superada apenas pela Tempranillo. Esta versátil uva produz tintos de alta qualidade e também rosados excepcionais. As bagas desta uva são de pele fina e tem maturação ideal quando sujeita ao calor. Os vinhos são de diversas propostas, expressando na íntegra o terroir envolvente. Os vinhos podem ser jovens e rápidos, sem muita complexidade, como também podem ter longevidade e complexidade, como por exemplo os vinhos do Priorá, na Espanha, onde o solo rochoso, rico em xisto, faz a videira levar o fruto muita estrutura. Quando cultivada em locais quentes, os vinhos tendem a ter alto volume alcoólico, e na Austrália pode ser usada para vinho fortificado, o mesmo estilo dos vinhos do Porto. Seja em um rosado fresco, frutado e elegante, em um tinto leve e até mesmo encorpado, ou, por que não, um vinho do famoso corte complexo que a Grenache cumpre bem todos os seus papéis. Um brinde a esta uva sensacional. Um brinde a você, ouvinte do Música e Vinho. Deixe sua sugestão de tema para o programa lá no meu Instagram, @jonas.sommelier. E agora fique com o som de Lulu Santos, A Cura.

Caroline in My Mind, James Taylor, nos clássicos da original dessa noite de sextou, que tá chegando ao fim, né? A edição dos clássicos de hoje e da semana também, segunda-feira, mais clássicos da original para você curtir aqui na Central América FM. Vem aí, Voz do Brasil, e às 10 da noite eu volto com Easy Night. Não se esqueça, no final da noite de hoje, vou sortear um par de ingressos para o cinema que pode ser seu se você concorrer aqui mandando a sua mensagem. Para fechar os clássicos, tem Michael Jackson, You Are Not Alone.

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0: 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A ideia é simples. Muitas vezes o câncer está bem na nossa cara, mas a gente não vê. Por isso é super importante evitar o cigarro e o álcool. 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
2: Olá, boa noite.
3: Boa noite para você que nos acompanha em todo o país.
2: Sexta-feira, 17 de julho de 2026.
3: E vamos aos destaques do dia na Voz do Brasil.
2: Empresas afetadas por tarifas impostas pelos Estados Unidos terão apoio do governo.
3: A Apex prepara plano de abertura de novos mercados para exportadores afetados pelas tarifas. Luciana Colares, de Holanda.
4: No início de agosto, a Apex Brasil deve apresentar um plano de diversificação de mercados, especialmente para os exportadores impactados pelo tarifaço.
2: E ainda, Banco Nacional de Antígenos integra a estratégia brasileira de defesa agropecuária contra a aftosa.
3: A estrutura permite a produção emergencial de vacinas em prazo reduzido em caso de necessidade sanitária. Thaís de Araújo.
5: O banco integra a Estratégia Nacional de Preparação para Emergências Sanitárias, juntamente com ações permanentes de vigilância e monitoramento da sanidade animal.
2: E vamos falar também sobre o El Niño, que traz fortes chuvas no sul do país.

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2: 10:01.
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2: 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Na Centro América FM, o Easy Night, começando por aqui, sexta-feira, 17 de julho de 2026. 28 graus agora em Cuiabá, 54% de umidade. E Sinop com 24 graus, 68% de umidade. E Primavera do Leste com 22 graus e 65% de umidade. Eu sou o Oli George ao seu lado e vamos juntos, já começando aqui o Easy Night, trazendo o Simon & Garfunkel, The Boxer.

0: Me, Fleetwood Mac. Para fechar o primeiro bloco do Easy Night de hoje, ainda Ted Swims, Bad Dreams, Rita Lee agora, Só Falta Você, Nirvana, Polly e também Simon & Garfunkel, do Boxer, e abriu aqui o Easy Night dessa noite.
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0: 10:21. Já estamos de volta, Easy Night aqui na Central América FM, a sua rádio favorita, com canções que emocionam, bom? E deixa eu lembrar você que é o seguinte, para fechar a semana muito bem, né? Já que hoje é sexta-feira, bom, para celebrar mais uma semana chegando ao fim, eu vou sortear aqui o par de ingressos VIP do cinema, ingressos VIP, viu? Portanto, se você quiser concorrer, mande aí a sua mensagem, mande o seu boa noite, mande a foto ou o print da sua carteirinha de fã, ou mande seu nome completo, a senha, olha, eu quero cinema. E boa sorte. No Easy Night tem Scorpions, Wind of Change.

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1: Faltam 15 minutos para as 11.

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Em ótima companhia. É claro. O Easy Night tem Simple Red, Holding Back the Years.

Wish You Were Here. Bee Gees no Easy Night. Fechando a primeira hora de Easy Night dessa sexta-feira. Ainda BJ Thomas, Long Ago Tomorrow. Angela Rorô, Amor, Meu Grande Amor. E também Simple Red, Holding Back the Years. O Easy Night volta já.

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2: 11:02.
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2: 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Centro América FM Easy. Easy Night no ar por aqui, sexta-feira. 17 de julho de 2026. Atualizando Cuiabá. 28 graus, 55% de umidade. Sinop, 23 graus e 71% de umidade. Primavera do Leste, 21 graus e 68% de umidade. Vamos juntos até a meia-noite. Bom Easy Night pra você aí do outro lado. E lembrando, no final da noite tem um par de ingressos VIP do Cinépolis pra você concorrer aqui, né? Então mande a mensagem. Muita gente já tá participando. Boa sorte para todos aí, tô esperando. Mande a foto ou o print da sua carteirinha de fã ou mande o seu nome completo, a senha. Olha, eu quero cinema e boa sorte. Será o Tandian, Empty Garden abre aqui a última hora de Easy Night de hoje. Vamos juntos até a meia-noite então.

Não é fácil. Marisa Monte, ainda House Martins Build, Nora Jones, Think About You, Michael Bublé, Hold On, e Elton John, Empty Garden. O Easy Night volta já.

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1: 11:23.
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1: A sua noite mais fácil, já estamos de volta com Easy Night, canções que emocionam. All Green, Last Day Together.

0: Quase Nada com Zé Cavaleiro, America Ventura Highway, Samuel Rosa, Rio Dentro do Mar, Rihanna, Love on the Brain, Ed Sheeran, Rapier. E All Green, Let's Stay Together. Eu já volto com as últimas do Easy Night de hoje, não sai daí.
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1: 11:46.

Está chegando a reta final, aliás, já estamos pegando a reta final aqui, né? Do Easy Night dessa noite de sexta-feira. Daqui a pouquinho eu vou fazer o sorteio do par de ingressos para o cinema. Se você mandou mensagem, fica aí na sintonia, na torcida. Boa sorte. Youngbloods, Get Together. Abre o último bloco do Easy Night de hoje.

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1: Centro América FM, Zé Ramalho, Mistérios da Meia-Noite, aqui no finalzinho do Easy Night dessa noite de sextou que está chegando ao fim. Muito bem, tá na hora do sorteio, né? Mas antes de Zé Ramalho, teve The Guess Who com Desires e também Young Bloods Get Together. 2 minutos para meia-noite, vamos lá. Par de ingressos VIP do cinema saindo aqui para o número 9974, final 07. E é o número da Rita Luduína dos Santos. Parabéns, Rita. Muito obrigado, viu, pela sua audiência, participação, carinho. E você vai receber, então, o voucher por mensagem a partir de segunda-feira, né? Amanhã, sábado, não tem expediente, mas a partir de segunda você recebe, hein? O seu voucher por mensagem e vai poder aproveitar a telona aqui por conta da sua rádio favorita. Ótimo fim de noite, ótimo sábado para todos nós. Amanhã a gente se encontra ao meio-dia com Na Hora do Almoço aqui, tá bom? Bons sonhos para você que vai dormir e ótima madrugada para você que segue aí em sintonia acompanhando a programação. E para fechar o Easy Night de hoje, às vezes a vida é só isso. Um dia simples, um coração em paz e o milagre discreto de estar vivo. Para fechar o Easy Night tem Michael Jackson. Do what you do. Até amanhã.

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que o dia mais triste do teu futuro não seja pior que o mais feliz do teu passado. Que o teto nunca caia sobre ti e que os amigos debaixo dele nunca partam. Que sempre tenha as palavras cálidas em um anoitecer frio e uma lua cheia em uma noite escura. E que um caminho se abra sempre à sua porta. Que vivas 100 anos, com 1 ano extra para arrepender-te. Que o Senhor te guarde em suas mãos e não aperte muito seus dedos. Que teus vizinhos te respeitem, que os problemas te abandonem, os anjos te protejam e o céu te acolha. E que a sorte das colinas celtas te abrace, que as bênçãos de São Patrício te contemplem, que os teus bolsos estejam pesados e o teu coração leve. Que a boa sorte te persiga e a cada dia e cada noite tenhas um muro contra o vento, um teto para a chuva, bebida junto ao fogo e risadas que consolem aqueles a quem amas. E que teu coração se preencha com tudo o que desejas. Que Deus esteja contigo e te abençoe. Que vejas os filhos dos teus filhos. Que um infortúnio te seja breve e que te deixe cheio de bênçãos. Que não conheças nada além da felicidade desse dia em diante. Que Deus te conceda muitos anos de vida. Com certeza, Ele sabe que a terra não tem anjos suficientes. E assim seja a cada ano, para sempre, para sempre, para sempre.

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0: Atitude. Sinto dizer que sem esforço nada vai acontecer. Não adianta reza forte, nem macumba com 20 velas. Se você não se decidir pelo primeiro passo, se você não sair desse quarto, nem os anjos e nem Jesus poderão te ajudar, se você não se ajudar. Quer emagrecer? Caminhe todos os dias. Pare de dizer que não tem dinheiro para academia. A rua é livre, de graça, e está te esperando, seja noite, seja dia. Quer um novo emprego? Estude algo novo. Aprenda um pouco mais do seu ofício. Faça a diferença e as empresas vão correr atrás de você. Quer um novo amor? Saia para lugares diferentes. Assista um bom filme. Leia um bom livro. Abra a cabeça. Mude os pensamentos. E o amor vai te encontrar no metrô, no ônibus, na calçada e em qualquer lugar, pois você será de se admirar. Pessoa que encanta só de olhar. Quer esquecer alguém que te magoou? Enterre as lembranças e o infeliz. Valorize-se, criatura. Se você se valoriza, sabe quanto vale. Sabendo quanto vale, não se troca por qualquer coisa. Se alguém te deixou, é porque não sabe o seu valor. Logo, enterre a criatura no lago dos esquecidos. E rume ao novo, que o novo é sempre mais gostoso. Quer deixar de dever? Pare de comprar. Não faça dívidas para pagar dívidas. Nunca, jamais. Faça poupança e peça para o povo esperar. Devo, não nego. Pago quando puder. Assim, a cabeça fica livre e você vai trabalhar. Em breve não terá mais nada para pagar. Quer esquecer uma mágoa? Limpe o seu coração. Esvazie-se. Quem tem equilíbrio não guarda mágoas. Só as pessoas com problemas emocionais é que se ressentem. Ficam guardando uma dor, alimentando como se fosse de estimação. Busque o equilíbrio emocional. Doe-se, ame mais e tudo passa. Quer viver bem? Ame-se. Felicidade é gratuita, não custa nada. É fazer tudo com alegria, nos mínimos detalhes. Pergunte-se, e se não achar resposta que te satisfaça, comece tudo de novo. Para que dois celulares? Um para cada orelha? Para que três computadores, se não tem uma empresa? Quatro carros? Seis quartos, se é você e mais um ou dois? 40 pares de sapatos, se tem apenas dois pés? A vida pede muito pouco e nós precisamos de menos ainda. Acorde enquanto é tempo e comece a mudança. Antes que o tempo venha e apite o final do seu jogo. Espero que você pelo menos tenha vencido a partida. Pense nisso e seja feliz. Chegamos assim ao final de mais um Pense Nisso. 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
2: Sou eu e é um privilégio ter a sua sintonia neste sábado, 18 de julho de 2026. Seja muito bem-vindo ao Classe Executiva.
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2: 7h05 até meio-dia, eu te acompanho. E é claro, a partir do meio-dia temos clássicos na hora do almoço. Programação de sábado sensacional, sempre por ele, Jair Segatti, sempre caprichando na nossa programação. Obrigada pelo carinho da sua sintonia.

privilégio ter a sua sintonia. Seja muito bem-vindo. Que seu fim de semana seja maravilhoso ao som da Centro América. A gente abre o programa com Derry Hall e John Oates e a canção Menira.

Dia Strategy na primeiro bloco musical aqui do Classe Executiva dessa manhã de sábado, 18 de julho. Nós ouvimos também Queen com I Want to Break Free e tivemos Bruno Mars, That's What I Like. Programação Centro-América, agora 7h21. Esse é o Clássico e Executivo até meio-dia junto com você. Eu te acompanho. Daqui a pouco, muito mais canções.

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0: Fechando mais um bloco, Léo Jaime com Nada Mudou. Programação Centro-América por Jair Segart. Ouvimos também Feels Like Heaven, Fiction Factory e, né, Love Never Felt So Good com Michael Jackson. Claro que curtimos ainda Moonshine com Young Guns, Silver Fox. 7:43 na melhor rádio.
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0: 8:17.
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volta com mais canções pra você. Sabe que eu fico pensando, né? Alguns colegas fazem a gente sentir vontade de estar onde eles estão. Exatamente. Nesse momento, o Matheus está em Barão de Melgaço pescando com os amigos Ricardo, Renato e Luiz Gustavo. O Matheus, que trabalha conosco, né, Matheus Toschi? Obrigada pela sintonia de vocês. E é claro que eu desejo uma ótima pescaria. Ao Ricardo, Renato, Luiz.

0: Ouvimos Engenheiros do Havaí com a Revolta dos Dandes, parte 1, na programação do Classe Executiva. Também Smash Mouth com All Star e Legal Tender com The B-52s. Ótima manhã de sábado para você que nos acompanha. Obrigada, Carlos César Assis, pela sua sintonia. Um muito obrigada também ao Osvaldo. Que bom ter a sua sintonia. Eu vou lá para a Primavera do Leste agradecer o Igor e Stefano. E aí eu volto para Cuiabá agradecendo a Josefa Paula Pontes. Obrigada pelo seu carinho. Um ótimo fim de semana você que nos ouve. Onde quer que você esteja. Pela frequência 99,1 do seu rádio em Cuiabá, Várzea Grande, Baixada Cuiabana. E a quem nos ouve via internet pelo site centroamericafm.com.br ou aplicativo Centro América. E é claro, nós estamos também na Alexa.
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3: A gente volta 1987 com o destaque de hoje, Joe Cocker e a canção Unchained My Heart.

Fechando o bloco, Lulu Santos com Um Pro Outro, na programação Centro-América, 8h24. Esse foi apenas o primeiro bloco da segunda hora do programa, tá? Ouvimos Lulu Santos, Um Pro Outro, e I'll Never Not Love You com Michael Bublé também, por aqui. 8h24 agora.

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2: Sol e calor na capital de Mato Grosso logo cedo, né? Estamos com 28 graus de temperatura neste momento. A máxima deve chegar a 35 para hoje. Tempo ensolarado com 50% de umidade neste momento e sem previsão.

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0: Capital Inicial com O Passageiro. Antes, Genesis com That's All. E tivemos R.E.M. com Shine Happy People, também neste bloco musical.
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0: 11 minutos para as 9.
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meio-dia temos classe executiva. Depois, os clássicos na hora do almoço. E a partir das duas, temos o sequência de classe na programação da Centro América. 9:10 para abrir mais um bloco do classe executiva, Bruce Springsteen com Streets of Philadelphia.

Buana com a Rita Lee na programação da Centro América. Agora 9:01, nós ouvimos outras nesse bloco musical também. Tivemos Constant Craving com Cade Lang, Bruce Springsteen, Streets of Philadelphia. Excelente manhã de sábado para você que nos acompanha. Já já, mais canções na melhor rádio.

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0: programação da Centro América. Nesta manhã de sábado, 18 de julho de 2026, tivemos também Samurai com o Djavan e Ahá com Early Morning, 9h22.
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0: Stephanie Gomes traz as informações. É com você, Stephanie. Bom dia.
2: Olá, bom dia para você e a todos. Está rolando em Cuiabá a etapa Mato Grosso do Campeonato Brasileiro de Karatê. A competição acontece no ginásio Aicim Tocantins e reúne cerca de 600 atletas de vários estados. Além de valer vaga para as finais do Campeonato Brasileiro, o evento também recebe uma seletiva que vai definir parte da equipe brasileira para o Campeonato Sul-Americano na Costa Rica. Mato Grosso participa com uma das maiores delegações, com quase 200 atletas de diversos municípios. As disputas seguem até hoje, sábado, com a cerimônia oficial de abertura que aconteceu ontem, às 8h30 da manhã, e a entrada é de graça para o público que quiser acompanhar as competições. Outras notícias durante a nossa programação.
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3: Olá, eu sou o Paulo Vaz e está começando mais uma edição do Sucesso que Você Não Esquece. Os anos 1980 são inesquecíveis, especialmente por causa de sua música alegre, dançante e irreverente. Essa irreverência está presente em muitas canções, como na obra do americano Billy Joel, na qual ele conta a história de um pobretão apaixonado por uma garota da High Society. Algo como A Dama e o Vagabundo, só que sem o final feliz, já que a moça rica não dá mínima bola para o rapaz pobre. A canção que vamos apresentar fez parte do álbum An Innocent Man, de 1983, e reapareceu 3 décadas depois na terceira temporada da série Glee. No sucesso que você não esquece, Billy Joel, Uptown Girl.

É isso aí, fã da Easy. Relembramos mais um sucesso que você não esquece. Eu sou Paulo Vaz e nos encontramos no próximo Sucesso que você não esquece. Tchau.

0: Sol. Nós ouvimos também Burning Down com Alex Warren e Counting Crows com Mr. Jones. Excelente sábado, maravilhoso para você, né? 18 de julho de 2026, juntos aqui na Centro América com as melhores canções. Em instantes, nós temos mais músicas lindas na programação.
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Fechando o bloco, Bee Gees com Night Fever. Programação Centro-América maravilhosa. Nesta manhã de sábado, 18 de julho de 2026. E que prazer ter a sua sintonia. Seja sempre bem-vindo na programação da Centro-América. Eu vou aproveitar e dizer um muito obrigada a quem nos ouve nesse momento em Uruguai, via internet. É o nosso ouvinte Diego. Seja muito bem-vindo a todos do Uruguai, a todos vocês que nos ouvem via internet, pelo site centroamericafm.com.br ou aplicativo Centro América. Que prazer ter a sua sintonia. Seja muito bem-vindo.

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0: Elton John com Dua Lipa e a canção Cold Heart na programação da Centro América, que teve também Linda Juventude com 14 Bis e os Beatles com a Hard Day's Night. Agora 10:20.
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0: Mais uma edição do Centro América News com a Stephanie Gomes. É com você. Bom dia, Stephanie.
2: Bom dia para você e a todos. Motoristas que vão passar pela BR-163 em Lucas do Rio Verde devem ficar atentos a uma mudança no trânsito neste fim de semana. A partir das 9 horas, o tráfego será alterado em um trecho de cerca de 14 quilômetros entre a saída da praça de pedágio no quilômetro 664 e o quilômetro 678. Durante as obras, todo o fluxo de veículos vai passar pela pista sul, que vai operar provisoriamente em mão dupla. A orientação é redobrar atenção, reduzir a velocidade e respeitar a sinalização no local. Outras notícias durante a nossa programação.
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0: com Tempo Perdido, antes Coldplay Feels Like I'm Falling in Love e Two Hearts com Phil Collins.
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0: 12 minutos para o meio-dia.

Patti LaBelle com Lady Marmalade, antes Bruno Mars, Anderson .Paak, Leave the Door Open, agora 4 minutos para o meio-dia. Fique com Billy Paul e a canção Only the Strong Survive. Daqui a pouquinho, Wally George na apresentação do Na Hora do Almoço, grandes clássicos para você. Te desejo um fim de semana sensacional. Muito obrigada pelo carinho da sua sintonia. Até segunda às 10. Tchau, tchau.

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2: Meio-dia e 5, Cuiabá. Cuiabá, Sinop, Primavera. Estamos juntos em rede a partir de agora. Muito obrigado pela sua audiência, onde você estiver. Atualizando então a temperatura nesse momento, Cuiabá com 34 graus, 30% de umidade. Sinop com 32 graus e 39% de umidade. E Primavera do Leste, 29 graus e 41% de umidade. Começando aqui na hora do almoço, sábado 18 de julho de 2026. Obrigado pela audiência, então, onde você estiver, sintonizando ou se conectando com a gente. Eu sou o Oli Jorge, com você, e vou te acompanhar nesse sabadão. Levar a música boa aos seus ouvidos aí para tornar sua experiência musical e gastronômica, é claro, muito mais agradável, né? Afinal de contas, música é a melhor companhia ou o melhor acompanhamento. Então, bom apetite para você, fã da Rádio Easy, que está aí com a gente, acompanhando, curtindo e vivendo as emoções desse sabadão. Eu já começo na hora do almoço com a voz do rei. Elvis Presley, Always on My Mind.

Mas cheguei, amor, aqui no Na Hora do Almoço, Steve Wonder, ainda James Taylor, Handyman, Alessi, Sad Songs e Elvis, Always on My Mind.

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1: Atitude. Sinto dizer que sem esforço nada vai acontecer. Não adianta reza forte, nem macumba com 20 velas. Se você não se decidir pelo primeiro passo, se você não sair desse quarto, nem os anjos e nem Jesus poderão te ajudar, se você não se ajudar. Quer emagrecer? Caminhe todos os dias. Pare de dizer que não tem dinheiro para academia. A rua é livre, de graça, e está te esperando, seja noite, seja dia. Quer um novo emprego? Estude algo novo. Aprenda um pouco mais do seu ofício. Faça a diferença e as empresas vão correr atrás de você. Quer um novo amor? Saia para lugares diferentes. Assista um bom filme. Leia um bom livro. Abra a cabeça. Mude os pensamentos. E o amor vai te encontrar no metrô, no ônibus, na calçada e em qualquer lugar, pois você será de se admirar. Pessoa que encanta só de olhar. Quer esquecer alguém que te magoou? Enterre as lembranças e o infeliz. Valorize-se, criatura. Se você se valoriza, sabe quanto vale. Sabendo quanto vale, não se troca por qualquer coisa. Se alguém te deixou, é porque não sabe o seu valor. Logo, enterre a criatura no lago dos esquecidos. E rume ao novo, que o novo é sempre mais gostoso. Quer deixar de dever? Pare de comprar. Não faça dívidas para pagar dívidas. Nunca, jamais. Faça poupança e peça para o povo esperar. Devo, não nego. Pago quando puder. Assim, a cabeça fica livre e você vai trabalhar. Em breve não terá mais nada para pagar. Quer esquecer uma mágoa? Limpe o seu coração. Esvazie-se. Quem tem equilíbrio não guarda mágoas. Só as pessoas com problemas emocionais é que se ressentem. Ficam guardando uma dor, alimentando como se fosse de estimação. Busque o equilíbrio emocional. Doe-se, ame mais e tudo passa. Quer viver bem? Ame-se. Felicidade é gratuita, não custa nada. É fazer tudo com alegria, nos mínimos detalhes. Pergunte-se, e se não achar resposta que te satisfaça, comece tudo de novo. Para que dois celulares? Um para cada orelha? Para que três computadores, se não tem uma empresa? Quatro carros? Seis quartos, se é você e mais um ou dois? 40 pares de sapatos, se tem apenas dois pés? A vida pede muito pouco e nós precisamos de menos ainda. Acorde enquanto é tempo e comece a mudança. Antes que o tempo venha e apite o final do seu jogo. Espero que você pelo menos tenha vencido a partida. Pense nisso e seja feliz. Chegamos assim ao final de mais um Pense Nisso. 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

Muito bem. Então, atualizando aqui, Cuiabá com 34 graus e 31% de umidade, Sinop 32 graus e 38% de umidade, Primavera do Leste 29 graus, 41% de umidade. Meio-dia e 24.

De volta na hora do almoço, na Centro-América FM, a sua Rádio Easy. Fácil de ouvir. Feliz sabadão aí pra você. Obrigado pela sua audiência. Anita Baker, Sweet Love.

The one that you love, Air Supply. Na hora do almoço da Centro América FM ainda trouxe Lobo, How Can I Tell Her, Stylistics, We Can Make It Happen Again e também Anita Baker's Sweet Love nesse bloco e tem mais pra você em instantes.

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1: Meio-dia em 41.
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1: Meio-dia e 43.

Johnny Rivers. Para fechar a primeira hora de Na Hora do Almoço, aqui na Centro América FM. Ainda Rita Lee, Maria de Você, Jim Cliff, All for Love, Mamas and the Papas, California Dreamin' e Badfinger, Day After Day. Eu já volto.

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1: 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Uma e três.

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Sábado, 18 de julho, 2026, 34 graus, 30% de umidade. Em Cuiabá, nesse momento, Sinop com 32 graus e 37% de umidade. Primavera do Leste, 30 graus agora e 40% de umidade. Portanto, aí, de 30 para cima, né? Bom, a máxima de hoje deve ser de 35. Ainda não foi atingida aqui em Cuiabá, mas estamos a caminho. Vamos juntos, eu sou o Oli Jorge ao seu lado por aqui, levando a música boa aos seus ouvidos aí do outro lado. Obrigado pela sua audiência, feliz sabadão, feliz final de semana e um bom apetite também na hora mais gostosa do dia, com boa música. Na hora do almoço tem Rocks Music, More Than This.

King Corns, Bad Davis Eyes. A hora do almoço ainda trouxe Bob Seger, Shame on the Moon, Gilbert O'Sullivan, Alone Again e Rock's Music More Than This. Vamos ao intervalo aqui trazer informações no seu rádio.

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1: Olá, boa tarde para você e a todos. O pedágio da BR-163 vai ficar mais caro a partir da próxima segunda-feira. O reajuste foi anunciado e passa a valer para os motoristas que utilizam a rodovia em Mato Grosso. Os novos valores variam conforme o tipo de veículo e o número de eixos. Carros de passeio terão um aumento menor, enquanto os veículos de carga, como caminhões, devem sentir mais o impacto. Segundo a concessionária, o reajuste segue critérios contratuais e leva em conta a inflação e os custos de manutenção da rodovia. A BR-163 é uma das principais rotas para o escoamento da produção no estado. Para quem depende da estrada, a orientação é se planejar e ficar atento aos novos valores para evitar surpresas. Outras notícias durante a nossa programação.
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4: Uma e 23.

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0: Aqui no Na Hora do Almoço, fechando a edição desse sábado da programação mais gostosa, o melhor acompanhamento para a hora mais sagrada e também saborosa do dia. Espero que você tenha se divertido aí, saboreado, né? Essa programação especial feita para você com muito carinho. Ainda Simple Redness, Block Stars, Marvin Gaye, Mercy, Mercy Me, Marisa Monte, O Que Me Importa e Matt Bianco, More Than I Can Bear. Eu já volto trazendo sequência de classe para você.
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0: 2:01.

Sábado, 18 de julho de 2026. Atualizando temperatura em Cuiabá. 35 graus nesse momento, 29% de umidade. Sinop com 32 graus e 36% de umidade. Primavera do Leste, 30 graus e 39% de umidade. Portanto, aqui em Cuiabá nós já estamos atingindo aí a máxima prevista para o dia. Será que pode aumentar ainda? Agora só 2 da tarde, né? 2:02. Vamos juntos. Por aqui eu vou atualizando você. Muito obrigado pela sua audiência. Eu sou o Wally George ao seu lado. Sempre um grande prazer em ter a sua companhia e levar música boa aos seus ouvidos também do outro lado. Então, feliz sabadão. A gente já começa aqui o Sequência de Classes, trazendo a icônica e inesquecível banda Queen, com o performático Fred Mercury, saudoso também, né? Radio Gaga.

This Love aqui no sequência de clássico com Maroon 5. Ainda Cássia Eller, Malandragem, The Weeknd, Blinding Lights, Queen, Radio Gaga. E eu já volto com mais sequência de clássico no seu rádio. É hora de informações no seu rádio.

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1: Boa tarde para você e a todos. A nova edição do Pedal Centro América vai movimentar os amantes do ciclismo em Mato Grosso. O evento, que já é tradicional, terá como destaque o sorteio de 10 bicicletas para os participantes ao final do evento. Para participar, os interessados devem realizar a inscrição dentro do prazo estabelecido pelos organizadores. Normalmente, o processo é feito de forma online, com preenchimento de dados pessoais. O evento, que acontecerá no dia 8 de agosto, vai reunir ciclistas de diferentes idades e níveis. A principal novidade é a mudança do percurso, onde pela primeira vez os ciclistas percorrerão 14 quilômetros em um trajeto novo, partindo do Parque das Águas, local da concentração do pedal. A orientação é ficar atento às regras, como o uso de equipamentos de segurança e horários da programação. Mais detalhes e o link para a inscrição estão disponíveis no nosso portal Primeira Página. Outras notícias durante a nossa programação.
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4: Duas e 22.

0: Meninos e meninas, a Legião Urbana no sequência de classe ainda o MC Hamza, Capital Cities, Safe and Sound, George McRae, Rock Your Baby e também Tina Charles, I Love to Love.
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Fugaz com Marina Lima para fechar a primeira hora de sequência de classe. Ainda Roy Orbison, You Got It. Elton John, Sad Songs, Peter Gabriel, Sledgehammer e também Nazaré, Love Leads to Madness. Eu já volto.

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2: 3 horas e 2 minutos.

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Sequência de classe, sábado, 18 de julho de 2026. Cuiabá com 35 graus, continua aí na máxima prevista para hoje. Deve diminuir daqui para frente, né? Sinop está com 33 graus nesse momento, 36% de umidade. Primavera do Leste, 31 graus agora e 39% de umidade. Como é que vai ser o seu domingão, você quer saber? Segundo a previsão aqui, vai ser quente. 36 graus aí a previsão para esse domingo, viu, gente? Aliás, para a semana toda, terça-feira e quarta, deve chegar aos 37 aí. E aí a gente já sabe, né? Com certeza a sensação térmica vai lá para cima. Vamos juntos, sequência de classe por aqui, eu sou o Ali Jorge ao seu lado, é um prazer ter a sua audiência, a sua companhia, levar música boa aos seus ouvidos aí do outro lado, pra dar sequência aqui a programação tem Madonna, Masterpiece.

Saideira de Skank aqui nessa tarde de sábado. John Cicada, Just Another Day. Tina Turner, We Don't Need Another Hero. Overphonic, Mad About You e Madonna Masterpiece. Mais um bloco de sequência que volta já. É hora de informações no seu rádio.

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1: Olá, boa tarde para você e a todos. A Prefeitura de Cuiabá convocou 30 candidatos aprovados em processo seletivo para atuarem nas unidades escolares do município. A chamada faz parte do reforço na educação na capital. Os profissionais devem atuar em diferentes funções dentro das escolas, contribuindo para um funcionamento e apoio às atividades educacionais. A medida busca garantir melhor atendimento aos alunos. Os convocados precisam ficar atentos aos prazos e à documentação exigida para a posse. O não comparecimento pode resultar na perda da vaga. A orientação é que os candidatos consultem os canais oficiais da Prefeitura para mais detalhes sobre os locais e as datas de apresentação. Outras notícias durante a nossa programação.
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4: 3:25.

volta, sequência de classe aqui na Rádio Easy. Sabadão, e a gente juntos. Com música boa sempre, né? Fine Young Cannibals, Gunfing.

Maniac, Michelson Bellow, também Dua Lipa, Levitating, OMG, So In Love, Sheryl Crow, All I Wanna Do, Fine Young Cannibals, Good Thing, e é hora de sucesso que você não esquece.

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4: Olá, eu sou o Paulo Vaz e está no ar mais uma edição do Sucesso que Você Não Esquece. Ela é nigeriana, muito bonita, talentosa e a voz, bom, a voz é ímpar. Estamos falando de Sade Adu, nigeriana de nascimento, mas criada em Colchester, no Reino Unido. Ela ficou conhecida no mundo todo com a canção Smooth Operator, de 1985. A música ocupou o quinto lugar no Top 100 da Billboard e em primeiro lugar como canção adulto contemporânea. No Brasil, ela fez parte da trilha sonora da novela A Gata Comeu, quase que por acaso. A música só entrou para a trilha original depois que uma faixa da cantora Madonna não teve os direitos liberados. Na época, os LPs já estavam à venda e tiveram que ser recolhidos. Aliás, o vinil com a trilha sonora da novela Gata Comeu, que contém a música Crazy For You, da Madonna, chegou a valer R$600. Mas isso é um outro assunto. Bom, continuando. Depois que entrou como trilha sonora, a música estourou nas rádios brasileiras. O sucesso que você não esquece, de 1985, Smooth Operator, na interpretação única de Sade.

0: Olha, se você tem alguma música na sua memória afetiva e quer saber mais sobre ela, mande como sugestão para ouvinte@centroamericafm.com.br. Até a próxima.
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Watermelon Sugar, aqui no Sequência de Classe, fechou mais uma hora de sequência nesse sabadão. Harry Styles, Ace, How Long, Bryan Adams, Back to You e também Xavier Du no sucesso que você não esquece, Smooth Operator, contando um pouquinho mais da história da canção. Eu já volto.

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2: 4 horas e 2 minutos.

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Sabadão, 18 de julho de 2026. Atualizei aqui, Cuiabá com 35 graus agora, continua nos 35, 29% de umidade. Sinop, 32 graus e 37% de umidade. Primavera do Leste, 30 graus e 41% de umidade. Segue a sequência de classe até às 6, né? Hoje, sabadão, não tem hora do café. E aí, o sequência de classe ganha mais 2 horas. Lembrando que hoje tem Isto é Rock and Roll, 6 da tarde aí com o Max Schmitz. Hoje tem também Layout 80, Viagem à Década que Nunca Termina. Tem Easy Night Ritmo de Embalo com as mixagens do DJ Clayton 7. Às 8 da noite, né? Até às 10 e 10 da noite tem Jazz Masters com Paulo Mai e DJ Model. E por aqui no sequência de classe tem The Bolshoi. Sunday Morning.

0: Alok Macuziba Ocean, Cidade Negra Estrada, Los Lobos, La Bamba, Iggy Pop, Kate Pearson, Candy e também The Bolshoi, Sunday Morning.
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Sequência de classe aqui na tarde desse sabadão pra você. Coldplay.

0: Messi, Lola Young. Sequência de classe ainda trouxe Cazuza nesse bloco com O Tempo Não Para, Ha Cry Wolf e Coldplay, Viva La Vida.
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Brian Ferry, Don't Stop the Dance. Shabuzei, Good News e também Steve Wonder, Superstition. Faltam 5 minutos para as 5 da tarde. Minha participação por aqui está chegando ao fim, mas só hoje, né? Segunda-feira a gente se encontra novamente às 7 da noite com os clássicos da original na Centro América FM, a sua rádio favorita. O Sequência de Clássicos continua até às 6 da tarde. Lembrando que às 6 tem Isto é Rock and Roll com o Marcos Schmitz. Às 7 da noite, Layout 80, a viagem, a década que nunca termina. 8 da noite, Easy Night em ritmo de embalo com as mixagens do DJ Clayton 7 fazendo a festa para você. E às 10 da noite, Jazz Masters, direto de São Paulo, com Paulo Mai, DJ Model. E é isso, um ótimo final de semana para você e restinho de tarde, né? Finzinho de tarde desse sabadão especial aí. Aproveite bastante, né? E como eu disse, amanhã, domingão, prepara o lombo, que vai ser um domingão bem quente aqui em todo Mato Grosso, né? Em toda a região. E é isso então. Obrigado demais pelo carinho da audiência, pelas participações aí. É sempre muito bom ter você aí do outro lado com a gente e receber esse carinho, essa boa energia que você manda pra gente aqui através da sua presença e da sua participação. Beijo no coração, um abraço apertado. E para fechar a minha participação aqui nessa tarde de sábado, eu vou deixar para você que está aí com o rádio ligado e se conectando com a gente pela internet. Pet Shop Boys. Oi, Zomamai. Até segunda.

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0: Eu sou o Marco Schmidt e o nosso encontro está começando.
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0: Os grandes clássicos estão chegando e para abrir a noite temos um clássico atemporal do Van Halen que marcou a carreira e alcançou o topo das paradas mundiais, já quando lançada em 1984. E está no Hall da Fama entre as melhores canções de todos os tempos. E se não bastasse tudo isso, após 41 anos de seu lançamento, Jump alcançou a impressionante marca de 1 bilhão de reproduções em uma famosa plataforma de streaming. Vamos com Van Halen, Jump!

0: Esta banda londrina, Placebo, com Beautiful James, de 2022. E de volta ao Brasil, vamos com o momento rock nacional. Uma das bandas mais populares desta época é Raimundos, que nasceu em Brasília com este nome por pura influência da banda Ramones. Digão, atual vocalista e um dos fundadores da banda, relembra na aposta certeira do sucesso da música Mulher de Fases, de 1999.
1: Quando a gente gravou Mulher de Fases, cara, você já viu os técnicos do estúdio? Toda vez que passava a música, a gente tava passando, os caras já cantando. Aí eles falam, velho, essa música é do trabalho. Que

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1: De volta com este programa que traz uma hora com os grandes clássicos do rock de todas as gerações.
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1: Nos anos 1960, começou a chamada invasão musical britânica em solo americano. Várias bandas famosas começaram suas turnês e assim conquistar mais fãs. Mas antes, a estreia tinha que ser em um programa de TV ao vivo e com plateia muito querido e famoso nos Estados Unidos. The Ed Sullivan Show, por 23 anos, acrescentou diversas atrações artísticas, mas os fãs enlouquecidos gostavam mesmo era das atrações com as famosas bandas de rock. Em 1964, além de Beatles, também tinha estreando a banda The Animal.
5: And now for all of you youngsters, you've been very, very good tonight, I'm very proud of you. Here are The Animals.

Aí foi Red Hot Chili Peppers com o Snow Hey Oh, do premiado álbum de 2006, Stadium Arcadium. O disco foi indicado ao Grammy de 2007 em 7 categorias, vencendo 4. E aí, curtindo o programa especial deste sábado? Obrigado pela sua audiência e no próximo bloco tem aquelas versões ao vivo em shows pelo mundo. Mas antes tem aquele som de quem curte a liberdade e as emoções em duas rodas. Está chegando o lendário hino dos motociclistas, Stepping Off, Born to be Wild.

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Estamos de volta e já vamos direto para o palco, isto é Rock and Roll, com shows memoráveis que aconteceram pelo mundo. E para abrirmos, tem Queen em Londres.

0: Hoje curtimos juntos os grandes clássicos. Por isto este som marca tanto e temos a obrigação de apresentarmos às futuras gerações. Que viagem foi este nosso encontro especial. Valeu demais pela sua audiência aqui na rádio de todas as gerações. Eu sou o Marcos Schmitz e até o próximo sábado, porque isto, isto é rock and roll.
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3: 19 horas.
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